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5: Boa noite. São 2 horas.
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5: 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Boa noite, são 3 horas.
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5: Boa noite. São 4 horas.
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9: Boa noite, são 5 horas. 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
9: Bom dia, são 6 horas.
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9: Bom dia, são 7 horas.
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7: Bom dia, são 8 horas.
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9: Bom dia, são 9 horas. 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
10: Bom dia, são 9 horas. Passamos já de seguida ao TLA Informação para as notícias locais e da região. A freguesia de Senhora da Graça de Padrões recebe hoje o último encontro desta edição da iniciativa Presidência Aberta, promovida pela Câmara Municipal de Almodóvar. Durante estes 2 dias passados, o presidente da autarquia, José Tadeu de Freitas, acompanhado por elementos de executivo da Junta de Freguesia, visita vários locais da freguesia para acompanhar de perto as necessidades e desafios da população. O programa inclui também 2 encontros abertos à comunidade. Hoje, o encontro está marcado para as 18h30 no Centro Cultural da Semblana. Segundo a autarquia, a iniciativa pretende reforçar o contacto direto entre a autarquia e os habitantes, criando espaços de diálogo para a apresentação de sugestões, preocupações e ideias da população local. A freguesia de Alcaria Ruiva acolhe hoje uma sessão pública de esclarecimento promovida pela empresa Almina Minas do Alentejo. A iniciativa está relacionada com o pedido de atribuição de direitos de exploração experimental, denominado Albernoa, localizado na freguesia de Alcaria Ruiva, no concelho de Mértola. A sessão tem início marcado para as 15 horas e decorre nas instalações da Junta de Freguesia de Alcaria Ruiva. Segundo a organização, o encontro pretende esclarecer dúvidas da população e promover o diálogo em torno do projeto de exploração mineira previsto para a região. A obra da futura Unidade de Cuidados Continuados de Aljustrel recebeu a visita do Presidente da Comissão Nacional de Acompanhamento do Plano de Recuperação e Resiliência, Pedro Dominguinhos. A visita contou com a presença de responsáveis da Santa Casa de Misericórdia de Aljustrel, da Câmara Municipal e da Assembleia Municipal de Aljustrel. Durante a deslocação ao local, Pedro Dominguinhos acompanhou o andamento da empreitada, atualmente em execução pela Santa Casa da Misericórdia de Aljustrel, com o apoio do município. As entidades envolvidas manifestaram preocupação com os prazos definidos para a conclusão da obra, referindo que as condições climatéricas do último inverno condicionaram o avanço dos trabalhos. Foi também defendida a necessidade de prolongar os prazos de execução, tendo em conta a importância da futura unidade para o Conselho de Aljustrel e para toda a região do Alentejo. O investimento total ronda os 3,9 milhões de euros. O projeto conta com financiamento do PRR no valor de 1,2 milhões de euros e com uma comparticipação municipal de 1,6 milhões. O restante valor, incluindo o equipamento da unidade, ficará a cargo da Santa Casa da Misericórdia de Aljustrel. A partir de hoje vai estar em exposição na Biblioteca Municipal de Ourique a mostra de trabalhos desenvolvidos pelos utentes da Santa Casa da Misericórdia de Ourique, denominada Mãos que Renovam. A inauguração está marcada para as 10 horas e integra uma iniciativa que, segundo a autarquia de Ourique, pretende valorizar a criatividade, a inclusão e o trabalho realizado pelos participantes no projeto. A exposição resulta de uma parceria entre a Biblioteca Municipal e a Santa Casa da Misericórdia de Ourique. O Pavilhão Multiusos de Sines realiza hoje, entre as 11 e as 16 horas, a iniciativa Hidrogênio Verde na Corrida para a Descarbonização. O projeto integra a Agenda H2 Green Valley e pretende sensibilizar os jovens para o papel do hidrogênio verde na transição energética e na redução das emissões de carbono. Ao longo do ano letivo, alunos do ensino secundário das escolas de Sines, Vila Nova de Santo André, Santiago do Cacém e Grândola participaram no desenvolvimento de carros telecomandados movidos a hidrogênio, com o apoio do laboratório colaborativo HiLab. Segundo a autarquia, a iniciativa termina com uma corrida de resistência, onde as equipas colocam à prova os conhecimentos adquiridos nas áreas da energia, engenharia, sustentabilidade e trabalho em equipa. Ferreira do Alentejo recebe amanhã e 17 de maio a 21ª edição do Fim de Semana Alternativo, promovido pelo Museu Municipal. A iniciativa deste ano é dedicada à cultura brasileira e pretende dar destaque às comunidades residentes no concelho através de várias atividades culturais e de convívio. O programa inclui momentos de partilha, poesia, gastronomia, música e demonstrações de capoeira, num encontro que, de acordo com a autarquia, pretende aproximar diferentes culturas e reforçar os laços entre a comunidade. Segundo a organização, o evento procura incentivar a participação da população e promover uma sociedade mais inclusiva, participativa e assente no respeito pela diversidade cultural. O Museu Municipal de Ferreira do Alentejo destaca ainda o papel da iniciativa na valorização do diálogo intercultural e na união da comunidade. O FMM Sines, Festival Músicas do Mundo, regressa entre 17 e 25 de julho, com concertos em Porto Covo e na cidade de Sines. A programação inclui 38 espetáculos com artistas de vários países e estilos musicais, como reggae, rock, jazz, música africana e eletrónica. Entre os nomes confirmados estão Julian Marley, Letrio Jorbran, Made Kuti, Tammy Crest, Vitorino Salomé, Otto, Lia Kali, The Legendary Tigerman e A Garota Não. O festival começa em Porto Covo, de 17 a 19 de julho, e segue depois para Sines até dia 25. Além dos concertos, haverá também cinema documental, debates, oficinas, exposições e atividades para crianças. Os concertos identificados no programa oficial com asteriscos são pagos, os restantes têm entrada livre. Castro Verde acolhe amanhã a 16ª edição do Passeio de Automóveis Históricos, iniciativa organizada pela Associação Automóveis Históricos e Esportivos de Castro Verde e pela Associação de Moradores do Bairro dos Bombeiros. O programa tem início às 9 horas, com o encontro dos participantes na pastelaria Cocktail. Pelas 10, está prevista uma paragem para pequeno almoço em Casével. Às 11h30, realiza-se uma visita e apresentação de produto de cogumelos na empresa Scobis e, às 12h30, uma visita vínica na Herdade das Fontes Bárbaras. O almoço está marcado para as 14h, novamente na pastelaria Cocktail. A iniciativa conta com o apoio da Câmara Municipal de Castro Verde e da União de Freguesias de Castro Verde e Casével. A Piscina Municipal de Ourique recebe amanhã mais uma edição do Festival de Natação promovido pelo município de Ourique. A iniciativa reúne atividades para diferentes idades, com destaque para turmas Estrelinhas do Mar, o Encontro Intermunicipal de Escolas de Natação e uma aula de hidroginástica. Durante o dia, a Piscina Municipal será palco de momentos de aprendizagem, demonstração e prática desportiva. O objetivo passa por incentivar hábitos de vida ativos e saudáveis junto de crianças, jovens e adultos, segundo o município. O programa começa às 10h30 com atividades aquáticas das turmas Estrelinhas do Mar. Às 15h realiza-se o Encontro Intermunicipal de Escolas de Natação e às 18h decorre a aula de hidroginástica. As notícias locais e regionais estão de volta à TLA Rádio pelas 12h, comigo, Maria Serafim. 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

0: 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Bom dia, são 10 horas. 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

0: 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Bom dia, são 11 horas. 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
7: Boa tarde, são 12 horas. 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

0: Boa tarde. Boa tarde. São 15 horas. Fique agora com o Tele e a informação para as notícias locais e regionais. O município de Ourique está a reforçar e a qualificar a rede de cuidados de saúde primários no concelho com intervenções em Ourique, Garvão e Panoias. O novo Centro de Saúde de Ourique entrou em funcionamento representando um investimento de cerca de 2,5 milhões de euros, incluindo construção e equipamentos. O equipamento foi promovido pela Unidade Local de Saúde do Baixo Alentejo, ULSBA, financiado pelo PRR e construído em terreno cedido pelo município. Em Garvão, a obra decorre no antigo Jardim de Infância, promovida pelo município de Ourique, com investimento total de 720 mil euros, cofinanciados em 300 mil euros pelo PRR. A intervenção inclui reorganização de gabinetes médicos e de enfermagem, salas de tratamento e melhorias de acessibilidade, conforto e eficiência energética. Em Panoias, arrancou-se recentemente a requalificação da extensão de saúde, promovida pela ULSPA e cofinanciada pelo PRR, com investimento de 200.532 euros e prazo de execução de 3 meses. O presidente da Câmara, Marcelo Guerreiro, sublinha que a entrada em funcionamento do novo centro de saúde representa a concretização de uma reivindicação antiga do concelho e que o investimento continuará a reforçar as respostas em Garvão e Panoias através da cedência de património municipal e cooperação institucional com o USBA. O Conselho de Aljustrel iniciou hoje, à meia-noite, o empenho operacional permanente de uma equipa de combate a incêndios rurais no âmbito do DECIR 2026, Dispositivo Especial de Combate a Incêndios Rurais. A equipa é composta por 5 operacionais e um veículo de combate a incêndios. SIN ficará responsável pela primeira intervenção, combate e rescalco de incêndios rurais, reforçando a capacidade de resposta e garantindo maior segurança à população da região. O presidente da Câmara Municipal de Santiago do Cacém realizou uma visita à Fundação Champollimaud, em Lisboa, onde teve a oportunidade de conhecer de perto o trabalho de investigação médica e científica desenvolvido na instituição. A visita incluiu em um encontro com o professor António Parreira, diretor clínico do Centro Clínico Champollimaud, desde 2011, que abordou a investigação e tratamento do cancro, destacando a sua abordagem global e avançada. Durante a reunião com a presidente da Fundação, doutora Leonor Beleza, discutiu-se a ligação da instituição ao Conselho de Santiago do Cacém, nomeadamente no tratamento de doentes locais e na integração de cientistas oriundos do município em projetos internacionais. Segundo a autarquia, ficaram reforçados os laços de cooperação e manifestada a disponibilidade do município para colaborar em futuras expansões da Fundação. A Guarda Nacional Republicana de Moura destacou uma ação de educação ambiental realizada no perímetro florestal da Herdade de Contenda, no concelho de Moura. A iniciativa decorreu ontem e envolveu alunos do 4º ano do agrupamento de escolas Professor Francisco Conrado Pereira, em colaboração com a Câmara Municipal de Moura. Durante a visita, os alunos tiveram contacto com a biodiversidade existente naquele espaço e participaram em atividades de sensibilização para a preservação do ambiente. Segundo a GNR, a ação permitiu reforçar a aprendizagem e a proximidade com a comunidade escolar. A Guarda recebeu ainda trabalhos realizados pelos alunos da Escola da Póvoa de São Miguel, desenvolvidos após a visita, gesto que foi agradecido pela instituição aos estudantes e professores envolvidos. O município de Santiago do Cacém deu mais um passo no apoio ao movimento associativo local. Relata que, após anos de espera, a Associação de Moradores de São Bartolomeu da Serra viu finalmente aprovado o protocolo de comodato da sua sede, formalizado no Executivo Municipal. Segundo a Câmara, esta medida reconhece o trabalho desenvolvido pelas associações e reforça o compromisso de apoio contínuo a quem atua diretamente junto às populações, valorizando o papel das organizações locais na comunidade. Conselho de Barrancos iniciou a execução do Plano de Ação do Projeto Barrancos Mais Próximo, CLDS-5G. A iniciativa está integrada no Programa Contratos Locais de Desenvolvimento Social de 5ª Geração e tem como objetivo promover a inclusão social, combater a pobreza e reforçar a coesão territorial. O projeto será coordenado e executado pela Câmara Municipal de Barrancos ao longo dos próximos 48 meses. Segundo a autarquia, o plano resulta de uma análise às necessidades sociais e económicas e demográficas do concelho, marcado pelo envelhecimento da população baixa, baixa densidade populacional e situações de vulnerabilidade social. Entre as principais áreas de intervenção estão o apoio ao emprego, formação e qualificação, o combate à pobreza e à exclusão social de crianças e jovens, a capacitação de comunidade e o reforço das redes de apoio social. O projeto prevê ainda ações de promoção da participação cívica e respostas em contextos de emergência social. O investimento global ultrapassa os 519 mil euros com financiamento do Fundo Social Europeu Mais e do Orçamento do Estado. A Mina de Ciência Centro Viva Ciência Viva de Lousal assinala amanhã o Dia Nacional dos Cientistas, dia 16 de maio, com um programa dirigido a toda a família. A iniciativa integra as comemorações dos 30 anos da Ciência Viva e inclui entrada gratuita em todos os centros de Ciência Viva do país. No Lousal, os visitantes poderão assistir ao longo do dia à curta-metragem O Hino do Mineiro, produzida pelos alunos de Audiovisual e Multimédia do Instituto Politécnico de Beja, filmada nos espaços da Galeria e da Corta Mineira do Lousal. No espaço Experimentarium, estarão também disponíveis jogos científicos dedicados à análise de amostras de rochas e minerais, permitindo aos participantes conhecer melhor as suas prioridades e classificação. As atividades inserem-se ainda nos festivais Geração Ciência, desenvolvidos em parceria com escolas, autarquias, universidades, institutos de investigação, associações e empresas. Mais informações podem ser consultadas no sítio oficial do Centro Ciência Viva do Lousal. Entre amanhã e 30 de setembro, o Mercado Municipal de Almodóvar expõe Olhares dos Mercados, Identidade, Frescura e Diversidade. A iniciativa é promovida pelo município de Almodóvar e integra a campanha nacional Maio, o mês dos mercados, associada ao projeto Gosto do Meu Mercado. A exposição pretende valorizar os mercados municipais e os produtos locais, promovendo a ligação entre produtores e consumidores e incentivando a compra de produtos da região. A inauguração está marcada para amanhã, dia 16, às 10 horas, com a presença do curador Sérgio Nuno Barandão. O programa inclui ainda um momento musical com Ana Valadas, João Baroa e o grupo coral feminino Flores do Campo. Com esta ação, o município pretende reforçar a importância do mercado municipal enquanto espaço cultural, social e de dinamização da economia local. A Biblioteca Municipal Manuel José do Tujal, em Santiago do Cancém, tem amanhã a oficina à descoberta do djembé, dedicada ao instrumento tradicional de percussão africana. A atividade é aberta a várias entidades a várias idades e permite aos participantes conhecer o djembé, aprender técnicas básicas e criar ritmos em grupo. A sessão para crianças dos 8 anos aos 13 anos realiza-se às 15 horas. Já a sessão para participantes dos 14 aos 80 anos está marcada para as 16. Ambas têm a duração de 45 minutos. As inscrições decorrem até hoje e estão limitadas a 10 participantes por sessão. A inscrição deve ser feita através do endereço eletrónico disponibilizado. A 5ª edição do Festival Futurama começa hoje no Baixo Alentejo e tem iniciativas em Beja, Mértola e Alvito até dia 30 de maio. O evento reúne propostas nas áreas das artes visuais e performativas, música, teatro e literatura, distribuídas por 3 fins de semana, com entrada gratuita e programação distinta em cada local. O festival apresenta ainda o resultado de residências artísticas e projetos desenvolvidos com escolas e instituições da região, envolvendo alunos e comunidades locais. Em Beja, hoje e amanhã, o programa inclui exposições, oficinas, instalações e espetáculos. Mértola recebe iniciativas a 22 de maio, com destaque para apresentações resultantes do trabalho colaborativo. O encerramento está marcado para o dia 30 de maio, em Alvito, com debates, instalações e um concerto final. Estas foram as notícias das 12 horas do TLA Informação. Regressamos às 15 horas com as notícias locais e regionais comigo, Maria Serafim. 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
11: Boa tarde, são 13 horas.
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8: Boa tarde, são 14 horas.
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3: Boa tarde, são 15 horas. 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
10: Boa tarde. Agora são 15 horas. Fique com o TLA Informação para as notícias locais e regionais. A Câmara Municipal de Santiago do Cacém aprovou o projeto de requalificação do espaço público do bairro da Atalaia, em Vila Nova de Santo André. O investimento previsto é de 3 milhões de euros e tem como objetivo melhorar a imagem do bairro, tanto do ponto de vista paisagístico como funcional, incluindo acessibilidade, mobilidade, estacionamento, espaços verdes e mobiliário urbano. Segundo o Presidente da Câmara, Bruno Gonçalves Pereira, a aprovação não impede que, em reuniões futuras, sejam discutidos detalhes do projeto com os moradores e a Junta de Freguesia de Santo André. O plano contempla melhorias na mobilidade e na acessibilidade, com requalificação de passeios, criação de acessos sem desníveis às passadeiras e remoção de obstáculos. Também está prevista a reorganização do espaço público, repavimentação de áreas degradadas e reforço da durabilidade do pavimento existente. No campo ambiental, o projeto inclui a reorganização dos espaços verdes com a atualização da rede de rega e redução de custos de manutenção, mantendo a arborização existente sempre que possível. Será instalado novo mobiliário urbano e solucionados problemas de drenagem e da rede de esgotos, uniformizando tampas de caixas. O projeto considera ainda a criação de bolsas de estacionamento para satisfazer as necessidades dos moradores, retirando carros de áreas pedonais e garantindo acesso a garagens e estacionamentos privados devidamente licenciados. O espaço será organizado de forma a manter a ligação visual e funcional entre os blocos de apartamentos e as moradias unifamiliares. O município de Ourique está a reforçar e qualificar a rede de cuidados de saúde primários no concelho, com intervenções em Ourique, Garvão e Panoias. O novo Centro de Saúde de Ourique entrou em funcionamento, representando um investimento de cerca de 2,5 milhões de euros, incluindo construção e equipamentos. O equipamento foi promovido pela Unidade Local de Saúde do Baixo Alentejo, financiado pelo PRR e construído em terreno cedido pelo município. Em Garvão, a obra decorre no antigo Jardim de Infância, promovida pelo município de Ourique, com um investimento total de 720 mil euros, cofinanciados em 300 mil euros pelo PRR. A intervenção inclui reorganização de gabinetes médicos e de enfermagem, salas de tratamento e melhorias de acessibilidade, conforto e eficiência energética. Em Panoias, arrancou-se recentemente a requalificação da estação de saúde, da extensão de saúde, promovida pela USBA e cofinanciada pelo PRR, com um investimento de 200.532 euros e prazo de execução de 3 meses. O presidente da Câmara, Marcelo Guerreiro, sublinha que a entrada em funcionamento do novo centro de saúde representa a concretização de uma reedificação antiga do concelho e que o investimento continuará a reforçar as respostas em Garvão e Panoias através da cedência de património municipal e cooperação institucional com a USBA. O município de Sines esteve representado nas comemorações do 110º aniversário da Caixa de Crédito Agrícola Mútuo da Costa Azul, com a presença do presidente Álvaro Beijinha e da vereadora Ana Dias, em Santiago do Cacém. A autarquia afirma que a iniciativa reuniu representantes institucionais, entidades regionais e associados, celebrando o percurso da instituição e o seu papel junto à comunidade. O programa contou com conferências, painéis temáticos e a homenagem a associados com longa antiguidade de afiliação. Entre dia 11 de maio e hoje, dia 15, Castro Verde recebeu alunos e professores da Reserva da Biosfera de Tenerife no âmbito de um intercâmbio mobilidade Erasmus+, centrado na conservação e desenvolvimento sustentável. A iniciativa contou com a colaboração do Agrupamento de Escolas de Castro Verde, que no dia 12 de maio acolheu o grupo, promovendo momentos de partilha e integração com a comunidade educativa local. Segundo o município, o projeto promove a cooperação entre escolas de reservas da biosfera da União Europeia, incentivando a partilha de boas práticas e o envolvimento dos jovens na valorização do território, reforçando o papel de Castro Verde na educação ambiental e sustentabilidade. O Conselho de Grândola recebe amanhã a 16ª edição da Feira Sénior Geração Mais, uma iniciativa dedicada à promoção do envelhecimento ativo e saudável. O evento terá início às 9 horas, junto ao Complexo Desportivo José Afonso, com a recepção aos participantes dos programas locais e de municípios convidados, nomeadamente Almodóvar, Évora, Serpa e Sines. Às 10 horas, realiza-se a tradicional arruada até ao Parque de Feiras e Exposições, acompanhada pela Sociedade Musical Fraternidade Operária Grandolense. A cerimónia oficial de abertura está marcada para as 11h15, seguida da abertura do pavilhão de exposições e de uma aula de atividade física integrada no encontro regional dedicado à população sénior. Durante a tarde, decorreu uma matiné dançante com o acordeonista Hélio Esteves, seguida de um momento de intercâmbio com participantes de outras instituições. Segundo a autarquia, a iniciativa reforça o compromisso do município com a promoção da qualidade de vida da população sénior e da interação entre gerações. As oficinas de formação e animação cultural em Aljustrel apresentam hoje um concerto de Inês Apenas. O espetáculo tem início marcado para as 22 horas e apresenta Apenas Abril, um projeto de homenagem a José Afonso, conhecido como Zeca Afonso. O concerto inclui novas versões de temas como Venham Mais 5 e Os Bravos, com arranjos da própria artista. Em palco, Inês Apenas será acompanhada por Carolina Viana e Joana Rodrigues. A entrada para o espetáculo é gratuita. O município de Almodóvar recebe hoje mais um espetáculo integrado no ciclo Concertos de Primavera 2026. A iniciativa está marcada para as 21 horas no Convento de Nossa Senhora da Conceição, atual Fórum Cultural de Almodóvar, e contará com a atuação do Quinteto de Metais do Conservatório Regional do Baixo Alentejo. A Câmara afirma que o concerto inclui um repertório variado para Quinteto de Metais, com o objetivo de valorizar a música e promover momentos de proximidade cultural junto à comunidade. Segundo a autarquia, os concertos de primavera pretendem dinamizar o Fórum Cultural e reforçar a oferta cultural disponível no concelho. A entrada é gratuita. O Dia Europeu das Rotas Mineiras vai ser assinalado pelo município de Aljustrel com a realização da caminhada à descoberta do património mineiro, iniciativa integrada nas comemorações ligadas à identidade e história das comunidades mineiras europeias. Inicialmente prevista para o passado dia 9, a atividade foi adiada para amanhã, dia 16 de maio, devido às condições meteorológicas previstas para o outro fim de semana. A caminhada tem início marcado para as 15 horas, com partida do Jardim 25 de Abril. A organização refere que a iniciativa pretende valorizar o património mineiro local, incentivar a partilha de vivências ligadas à atividade mineira e promover momentos de convívio entre os participantes. A iniciativa é promovida pela Câmara Municipal de Aljustrel, em colaboração com a Junta de Freguesia de Aljustrel, e integra-se na Federação Europeia das Rotas Mineiras de Santa Bárbara, da qual o município faz parte através do projeto Mines B. Segundo o município, neste dia, comunidades mineiras de vários países europeus associados à Federação assinalam em simultâneo uma história comum ligada ao trabalho mineiro, à identidade das populações e às paisagens moldadas pela atividade mineira. Hoje, 15 de maio, Castro Verde acolhe a 4ª edição do Kidical Mass, iniciativa que, segundo o município, promove a utilização segura da bicicleta entre crianças. O percurso terá 6 km e arranca às 18 horas no Parque da Liberdade. A atividade é organizada pela APADIJ, Kidical Mass e Pedalar Saidade Castro Verde, com a colaboração da Câmara Municipal, e integra a campanha A Rua Também é Nossa. O TLA Informação regressa às 18 horas com as notícias locais e da região. Comigo, Maria Serafim. Acompanhe-nos em 92.6 FM ou em teliaradio.net.
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9: Boa tarde, são 16 horas.
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10: Boa tarde, são 17 horas.
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16: Aljustrel. Informação sobre o município de Aljustrel.

0: Aljustrel.
1: Seja então bem-vindo, bem-vinda.
0: Aljustrel.
2: Pedro Dominguinhos, presidente da Comissão Nacional de Acompanhamento do Plano de Recuperação e Resiliência, PRR, visitou a obra de construção da Unidade de Cuidados Continuados de Aljustrel. A visita foi acompanhada pelo provedor da Santa Casa da Misericórdia de Aljustrel, Manuel Frederico, e restante mesa administrativa, pelo presidente da Câmara Municipal de Aljustrel, Fernando Ruas, e pelo presidente da Assembleia Municipal de Aljustrel, Manuel Nobre. Pedro Dominguinhos teve a oportunidade de perceber no terreno o estado da empreitada que está em curso, que é da responsabilidade da Santa Casa da Misericórdia de Aljustrel e que conta com o apoio da Câmara Municipal de Aljustrel. As entidades presentes deram ainda a conhecer ao presidente da Comissão Nacional de Acompanhamento do PRR as suas principais preocupações, que essencialmente dizem respeito aos curtos prazos destinados para a execução da referida obra, principalmente depois de um inverno extremamente rigoroso que condicionou os trabalhos. A intenção foi ainda sensibilizar para a necessidade de ser urgente estabelecer novas metas e alargar prazos de conclusão, até porque esta unidade é de extrema importância para o Conselho de Aljustrel, mas também para o Alentejo, sendo a única em construção em toda a região. Este projeto está avaliado em cerca de 3,9 milhões de euros e tem financiamento de 1,2 milhões de euros no âmbito do PRR. É comparticipada em 1,6 milhões pela Câmara Municipal de Aljustrel, ficando o restante montante, bem como os valores necessários para a equipar, a cargo da Santa Casa da Misericórdia de Aljustrel. Presidente da Comissão Nacional de Acompanhamento do PRR visitou a obra da Unidade de Cuidados Continuados de Aljustrel.
0: Aljustrel.
2: Está então de regresso entre os dias 22 e 24 deste mês de maio, a Feira do Desporto e Saúde, uma organização da Associação Desporto e Saúde de Aljustrel, que conta com o apoio de diversas entidades, onde se inclui o município de Aljustrel. O evento este ano vai acontecer na Zona Desportiva, junto ao Estádio Municipal de Aljustrel, à piscina coberta e ao Pavilhão Municipal de Desportos, Armindo Peneque, distribuindo-se assim por diversas infraestruturas. Em destaque vão estar diferentes modalidades, palestras, torneios, demonstrações, aulas, momentos musicais, entre outras atividades. Integrado nesta iniciativa, evidencia-se o Trail Mineiro, que vai decorrer no dia 24, dando a conhecer aos participantes paisagens únicas e aliando o desporto ao património. Esta prova desportiva será composta por um trail sprint de 24 km, um mini trail de 12 km e uma caminhada de 8 km. As inscrições deverão ser efetuadas em www.acorrer.pt. O objetivo é atrair ao Conselho de Aljustrel atletas regulares que procuram sua superação, mas também todos aqueles que partilham gosto pela corrida ou pela caminhada. Feira do Desporto e Saúde acontece de 22 a 24 de maio e estão abertas as inscrições para o Trail Mineiro.
0: Aljustrel.

0: Aljustrel.
1: Canção do Menino Triste é a próxima proposta da iniciativa Ensaio Aberto, que vai acontecer no dia 23 de maio, a partir das 17h30, no Centro de Artes de Aljustrel. Trata-se de um projeto musical da autoria de Luís Rocha, centrado na criação de paisagens sonoras e instrumentais, onde a guitarra assume o papel principal como veículo narrativo e emocional. O trabalho desenvolve-se a partir da construção de loops em tempo real, posteriormente explorados e refinados em contexto de gravação. A repetição e a superposição de camadas criam ambientes imersivos que evoluem de forma subtil e orgânica, privilegiando a escuta atenta e a dimensão complementativa do som. Esteticamente, este projeto inscreve-se num universo influenciado por sonoridades cinematic, instrumental, folk, americana, desert music, evocando espaços amplos, áridos e solitários. Embora o projeto tenha uma dimensão performativa, Canção do Menino Triste afirma-se sobretudo enquanto objeto fonográfico. Este trabalho assume-se ainda como um processo de introspeção, propondo ao ouvinte uma experiência sensorial que convoca memória, imaginação e interpretação individual. Uma viagem guiada pela guitarra, onde cada som abre espaço a novos horizontes. O projeto musical Canção do Menino Triste apresenta-se então no Centro de Artes de Aljustrel, no dia 23 deste mês de maio, a partir das 17h30. As entradas são livres.
0: Aljustrel.
1: A Câmara Municipal de Aljustrel procedeu à assinatura dos contratos programa com o Movimento Associativo do Conselho e que dizem respeito à atribuição de apoios financeiros para o desenvolvimento de atividades ao longo do ano. Para a Câmara Municipal de Aljustrel, o Movimento Associativo é um pilar fundamental da nossa comunidade e é determinante para o desenvolvimento social, cultural e desportivo nas diferentes freguesias. No total, foram estabelecidos cerca de 60 contratos programa que dizem respeito a todo o Conselho. E a Câmara Municipal de Aljustrel reforçou seu compromisso em valorizar o trabalho desenvolvido pelas associações, até porque contribuem todos os dias para melhorar a vida da nossa comunidade. O associativismo no Conselho de Aljustrel é sinónimo de participação cívica, de promoção da igualdade, de integração, de solidariedade e de formação de diferentes gerações e nas mais diversas áreas. A Câmara Municipal de Aljustrel assinou contratos programa com o Movimento Associativo.
0: Aljustrel.
1: Aljustrel recebeu, no fim de semana de 9 e 10 de maio, espetáculos pelo Grupo Por Sintse, Grupo de Música Contemporânea. O primeiro, Viagem a Portugal, aconteceu na Biblioteca Municipal de Aljustrel. E o segundo, Nas Ressonâncias da Terra, decorreu na Central de Compressores. Este último juntou ainda o Grupo Coral do Sindicato dos Trabalhadores da Indústria Mineira, o Coro da Universidade Sénior de Aljustrel e a Sociedade Musical de Instrução e Recreio Aljustrelense. O vídeo deste espetáculo pode ser consultado, pode ser visto, visualizado, ouvida a música na plataforma YouTube, canal do município de Aljustrel. Para já, recortamos, digamos que uma pequeníssima parte deste espetáculo nas Ressonâncias da Terra e vamos ouvir agora o coro da Universidade Sénior de Aljustrel.

0: Aljustrel.
1: A nova empreitada de recuperação ambiental da antiga área mineira de Aljustrel vai avançar em junho e o projeto foi apresentado em Aljustrel ao secretário de Estado da Energia, Jane Barroca. A apresentação por parte da empresa de desenvolvimento mineiro SA, EDM, que primeiramente foi feita ao presidente da Câmara Municipal de Aljustrel, Fernando Ruas, contou com a presença de entidades como a Direção-Geral de Energia e Geologia e o Laboratório Nacional de Energia e Geologia, LNEG. Na área mineira desativada de Aljustrel, será feito um investimento superior a 4,8 milhões de euros da responsabilidade da EDM, que permitirá a reabilitação hidrológico-ambiental da antiga zona de Algares. A empreitada vai permitir o confinamento de 350 mil metros cúbicos de solos contaminados e o revestimento de uma área de aproximadamente 120 mil metros quadrados de escombreira exposta. Está também contemplada a renaturalização de uma grande área de solos inaptos e a modelagem de áreas com carências topográficas, bem como a construção de linhas auxiliares e complementares de drenagem de águas pluviais. A recolha de águas subsuperficiais lixiviadas, resultantes da percoloação pela base da escombreira e o encaminhamento para ponto de controlo e posterior condução para tratamento, faz ainda parte desta intervenção. A empreitada incidirá, segundo a EDM, no reforço da galeria Repícola, no reforço e prevenção do património arqueológico mineiro e na recuperação da área mineira de Algares do ponto de vista ambiental e paisagístico. Esta intervenção, na sua fase final, encetará trabalhos na ribeira de água forte que resulta do passivo ambiental deixado. O secretário de Estado, Jane Barroca, aproveitou ainda a oportunidade para conhecer o projeto municipal do Parque Mineiro de Aljustrel, fazendo uma visita ao Centro de Recepção e Interpretação e à Galeria do Piso 30. A recuperação ambiental da antiga área mineira de Aljustrel vai avançar em junho deste ano de 2026.
0: Aljustrel.
1: A Feira do Campo Alentejano vai acontecer nos dias 19, 20 e 21 de junho, no Parque de Exposições e Feiras de Aljustrel, e Sara Correia e o grupo Wet Bad Gang vão subir ao palco principal daquele que é o maior certame do concelho. No palco 2, na última noite, acontecerá ainda um espetáculo com Simple the Best, Tina Turner Tribute. Na Feira do Campo Alentejano vão também atuar muitos outros artistas, seja no Palco 2 ou no Espaço Jovem, e a autarquia está a preparar uma grande edição que espera atrair milhares de visitantes ao concelho de Aljustrel. O objetivo é marcar positivamente este território e dar a conhecer todas as suas potencialidades. Sara Correia e Wet Bad Gang sobem então ao palco principal da Feira do Campo Alentejano, edição de 2026. A Sara Correia, precisamente na primeira noite do certame, dia 19 de junho, sexta-feira. Wet Bad Gang, no sábado, dia 20. E depois, a encerrar no palco 2, no domingo, dia 21, Simple the Best, Tina Turner Tributes. Produtos regionais, artesanato, colóquios, exposições, música, animação, tasquinhas e mais, muito mais. A Feira do Campo Alentejano 2026, de 19 a 21 de junho, no Parque de Exposições e Feiras em Aljustrel. Para já seguimos com a música de Sara Correia.
0: Aljustrel. Sofia.

0: Aljustrel.
1: A Câmara Municipal de Aljustrel marcou presença na Ovibeja 2026 com um stand promocional e este ano deu especial destaque aos produtores do concelho. A autarquia fez-se ainda representar em diferentes momentos institucionais e aproveitou também a oportunidade para dar a conhecer as diferentes potencialidades do seu território a diversas entidades. O centenário do Grupo Coral dos Trabalhadores da Indústria Mineira também esteve em destaque e a atuação do grupo no palco da Cimbal foi um dos momentos altos da participação de Aljustrel neste certame. A Câmara Municipal de Aljustrel participou no Ovibeja e mostrou potencialidades do concelho.
0: Aljustrel.

0: Aljustrel.
1: Instituído o dia 18 de janeiro de 1926 como a data de fundação do Grupo Coral do Sindicato Mineiro de Aljustrel, este nosso património vivo completou então 100 anos. Um século de existência a representar aquilo que somos, um povo mineiro que se orgulha das suas origens. O município de Aljustrel, nesta passagem de uma data assinalável, um século, 100 anos, reconhece e enaltece todos os homens de diferentes gerações que ao longo dos tempos têm mantido este coletivo em atividade. O exemplo deste grupo é fonte de inspiração para Aljustrel, para o Alentejo, para o país e para o mundo. A todos, o nosso sincero agradecimento por continuarem a perpetuar e a transmitir a nossa identidade e a nossa cultura. O Grupo Coral do Sindicato Mineiro de Aljustrel, aquele que se suspeita ser o grupo coral mais antigo em atividade, é a nossa história coletiva cantada a uma só voz. Parabéns, um século a cantar.

0: 100 anos do Grupo Coral dos Mineiros, assinalado a 18 de janeiro. Começaram a sua atividade em 1926. Parabéns.
1: Aljustrel.
0: O município de Aljustrel foi distinguido com o Galardão de Mérito Social e o mesmo foi entregue ao presidente da Câmara Municipal de Aljustrel, Fernando Ruas, numa gala que se realizou em Águeda. Um galardão que reconhece as entidades do país que se destacam na promoção do bem-estar e desenvolvimento social. Este galardão de bandeiras de mérito social da Associação Nacional de Gerontologia Social foi atribuído ao município de Aljustrel após decisão do júri, presidido pelo professor doutor Juan José Fernandes Munhoz, catedrático da Universidade Rei Juan Carlos de Madrid, que entre 732 candidaturas de diferentes entidades, apenas distinguiu 150, sendo a de Aljustrel vencedora. Este galardão premiou o projeto do município de Aljustrel, que foi criado em janeiro de 2026 e que junta idosos e crianças através do Snowsland, um exemplo de como é possível trabalhar em rede e com vários parceiros, como a Santa Casa da Misericórdia de Aljustrel e o Agrupamento de Escolas de Aljustrel, um projeto que chega ainda às diferentes freguesias, através das diferentes IPSS, que podem usar este projeto intergeracional. O município de Aljustrel foi distinguido com galardão de mérito social.
1: Aljustrel.
0: E agora uma informação útil à população. Regime de isenção de portagens. Segundo informou o Governo, entrou em vigor o novo regime de isenção de portagens em determinados troços das autoestradas A2 e A6, uma medida direcionada principalmente a residentes e empresas localizadas na região do Alentejo, sendo que o Conselho de Aljustrel encontra-se incluído nesta medida. O que deve fazer para ficar isento? É obrigatória a utilização de um sistema eletrónico de cobrança de portagens, como a Via Verde. O processo de adesão implica um pedido junto da entidade gestora do sistema eletrónico, incluindo a associação do identificador de matrícula, a comprovação da propriedade ou uso do veículo e a apresentação da documentação válida. No caso de viaturas em leasing ou aluguer, são exigidos comprovativos adicionais. Apenas os veículos que estejam devidamente registados e associados a este regime específico ficam isentos de pagamento. Caso contrário, mesmo que reúnam as condições, os condutores continuam a pagar as portagens. Quem pode usufruir desta isenção? Residentes e empresas sediadas em várias sub-regiões do Alentejo, onde inclui o Baixo Alentejo, desde que registados no sistema eletrónico de portagens. Pessoas singulares e coletivas que tenham residência ou sede na área de influência da autoestrada A6 entre o nó A2/A6/A13 e Caia e da autoestrada A2 entre o nó A2/A6/A13 e Almodóvar. A isenção não é vitalícia e os beneficiários devem comprovar regularmente que continuem elegíveis, atualizando a documentação antes de prefazer um ano. Deixamos então esta informação à população sobre a temática regime de isenção de portagens. Poderá saber mais, por exemplo, nas redes sociais do município de Aljustrel, página de Facebook e Instagram, e ainda no site www.mune-aljustrel.pt.
1: Aljustrel.
0: A Câmara Municipal de Aljustrel chegou a acordo com um proprietário e já adquiriu um terreno com cerca de 10 hectares para expandir a atual zona industrial de Aljustrel. Com a compra deste terreno, que é contíguo à atual área empresarial e cuja compra foi acordada e oficializada nos últimos 2 meses, está dado o primeiro passo para o arranque de um projeto que é considerado estruturante e de extrema importância para o desenvolvimento económico e social do Conselho de Aljustrel. A atual zona industrial de Aljustrel foi construída há mais de 25 anos e a sua lotação encontra-se esgotada, sendo que esta ampliação é essencial para o reforço da capacidade de atração de novos investimentos e para a criação de mais empregos. A nova área da Zona Industrial de Aljustrel vai nascer junto à Estrada Nacional 2 e beneficia de acessos privilegiados a vários concelhos da região e à Autoestrada A2, servindo-se ainda da nova variante a Aljustrel, que está em fase de conclusão. A Câmara Municipal de Aljustrel está empenhada em proporcionar um ambiente favorável à instalação de novas empresas e, ao mesmo tempo, em contribuir para o crescimento de atividades empresariais já instaladas, colaborando dentro das suas competências para a dinamização do concelho e da região. Câmara Municipal de Aljustrel adquiriu terreno com 10 hectares para expandir Zona Industrial de Aljustrel.
1: Aljustrel.
0: A Câmara Municipal de Aljustrel, no âmbito da Comunidade Intermunicipal do Baixo Alentejo, Simbal, aderiu ao projeto LINIS, transporte flexível, que vai possibilitar a ligação de Aljustrel à estação de comboios de Ermidas Sado às sextas-feiras e aos domingos. Trata-se de um novo serviço de transporte público que nos primeiros 6 meses é gratuito. Após o período experimental, será aplicada uma tarifa social. O serviço é realizado por táxis devidamente identificados com o dístico de transporte público flexível e os passageiros apenas têm de efetuar previamente a reserva da sua viagem. As reservas podem ser efetuadas para o número 300-079-000 até às 12 horas do dia útil anterior à realização da viagem. Para pedidos de informação, o centro de atendimento estará disponível nos dias úteis, das 9 às 12h30 e das 14 às 17 horas. As chamadas são gratuitas. No dia da utilização do serviço, os passageiros devem deslocar-se às paragens devidamente identificadas com o símbolo da LINIS dentro dos horários que lhe foram indicados a quando da reserva. As partidas acontecem sempre à sexta-feira da estação das Ermidas, Sado, pelas 20 horas 5 minutos, com destino a Aljustrel, e aos domingos de Aljustrel às 19h40, com destino a Ermidas, Sado. Este novo serviço garante a mobilidade a todos e vai permitir ligar duas localidades onde a oferta de transporte público regular é inexistente, de forma simples e prática, até porque o comboio como meio de transporte é bastante procurado por estudantes do concelho e pela população em geral. Câmara Municipal de Aljustrel promove novo serviço de transporte público que liga Aljustrel a Ermidas Sado às sextas-feiras e aos domingos.
1: Aljustrel.
0: A Câmara Municipal de Aljustrel apetrechou e renovou com novos equipamentos de reabilitação o seu banco de ajudas técnicas, que se encontra enquadrado no âmbito da Loja Social da Autarquia e que se dirige a pessoas em situação de incapacidade ou dependência. Esta é uma resposta social da Câmara Municipal de Aljustrel, facilitadora da vida diária de indivíduos que, por motivos de doença ou acidente, necessitem deste apoio temporário. Trata-se de um investimento municipal e foram adquiridos vários equipamentos técnicos, nomeadamente cadeiras de rodas, andarilhos, dobráveis com rodas, andarilhos sem rodas, muletas anatómicas, cadeiras de banho, bancos de duche e colchões anti-escaras. O Banco de Ajudas Técnicas é um recurso que está disponível à comunidade do Conselho de Aljustrel e que pretende ser um facilitador, atenuando dificuldades sentidas e contribuindo para a reposição da normalidade e do bem-estar. A Câmara Municipal de Aljustrel apetrechou o seu banco de ajudas técnicas com novos equipamentos destinados à reabilitação.
1: Aljustrel.
0: A Câmara Municipal de Aljustrel já definiu as datas de todos os grandes eventos municipais que contam com organização da autarquia e que vão decorrer durante este ano de 2026. Então, tome nota. 29 de maio a 1 de junho, a Feira do Livro. Dia 12 de junho, a apresentação das marchas populares. Dia 13 de junho, comemorações do feriado municipal. De 19 a 21 de junho, a Feira do Campo Alentejano, de julho a agosto, às quartas-feiras, bailes de verão, precisamente, e as noites de quarta, já tão tradicionais no nosso concelho. 22 de agosto, a Noite Branca Pool Party, em Aljustrel. O Festicante vai decorrer de 25 a 27 de setembro. A Feira de Outubro, de 24 a 25 de outubro. Nos dias 20, 21 e 22 de novembro, decorrerá a Vinicultura em Ervidel. E, em dezembro, as festividades de Natal. São estes os grandes eventos municipais de 2026. As datas foram então divulgadas pela Câmara Municipal de Aljustrel. Aljustrel.

0: Aljustrel.
1: A Câmara Municipal de Aljustrel deu início à construção da área de acolhimento empresarial de Ervidel. A obra terá um custo aproximado de 2 milhões de euros e deverá estar concluída no verão de 2027. Este novo espaço, destinado às atividades económicas, contempla a criação de 12 lotes para a instalação de empresas e será apetrechado com infraestruturas urbanísticas e zonas verdes. A nova área de acolhimento empresarial de Ervidel terá ainda uma estreita ligação à Estrada Nacional 2, a N2, sendo que está a ser erguida numa localização geográfica atrativa e com grandes potencialidades. O objetivo da Câmara Municipal de Aljustrel é permitir a fixação de mais empresas na freguesia e no concelho, impulsionando a criação de emprego, a inovação e a sustentabilidade local e regional. A intenção é ainda dotar o território de infraestruturas que promovam o desenvolvimento integrado de todo o concelho, apostando-se no aumento da competitividade e reduzindo-se assimetrias. Esta obra conta com o apoio de fundos comunitários, nomeadamente do Programa Regional do Alentejo 21-27, ou seja, 2021-2027, e através do Fundo Europeu de Desenvolvimento Regional, FEDER. Câmara Municipal de Aljustrel começou a construir a área de acolhimento empresarial de Ervidel.

0: A Câmara Municipal de Aljustrel está a recuperar o espólio que integra o núcleo museológico de Ervidel e está a realizar uma intervenção técnica para salvaguardar a integridade das peças que o compõem. A autarquia está ainda a trabalhar num novo projeto de museografia para o local, por entender que este património, que carecia de intervenção, merece ser valorizado, preservado e dado a conhecer de forma mais atrativa aos visitantes. O restauro das peças encontra-se a cargo da equipa técnica do Museu Municipal de Aljustrel, garantindo-se as condições adequadas à conservação preventiva dos bens que constituem o acervo. Ervidel é uma freguesia com características e tradições vincadas, associadas ao trabalho no campo, e para a Câmara Municipal de Aljustrel é necessário assegurar a identidade rural desta freguesia e fomentar a sua atratividade.
1: Aljustrel,

0: Aljustrel.
1: O município de Aljustrel, enquanto membro da Federação Europeia de Rotas Mineiras de Santa Bárbara, participa num concurso internacional para a atribuição de um prémio de dissertação destinado a estudantes licenciados ou mestres do ensino superior. Este prémio pretende distinguir uma dissertação de licenciatura ou de mestrado, que se destaque pelo seu elevado valor científico e cultural e aplicado no domínio do património mineiro europeu. O objetivo é incentivar a investigação académica sobre temas relacionados com a história da mineração, o património industrial, as paisagens extrativas, as

candidatura até ao dia 1 de setembro deste ano. Para mais informações, poderá consultar o Facebook do município de Aljustrel, também a página da Instagram e ainda no site da autarquia em www.mune-aljustrel.pt. Aljustrel promove, através da Federação Europeia de Rotas Mineiras de Santa Bárbara, um prémio de dissertação Mines B 2026.

0: Aljustrel.
1: A Câmara Municipal de Aljustrel já está a traçar um plano de renovação de infraestruturas, nomeadamente no que diz respeito à rede de abastecimento de água e de saneamento. A equipa técnica do município reuniu-se com o Executivo para dar a conhecer os problemas já identificados no terreno e as soluções que estão a ser projetadas. Aljustrel dispõe de um sistema envelhecido que carece de renovação há vários anos. Este plano pretende reabilitar infraestruturas, melhorar a qualidade do fornecimento de água à população e assegurar uma maior sustentabilidade do recurso hídrico. Em várias zonas, verificam-se elevados níveis de perdas de água devido a roturas e colapsos estruturais frequentes. Para além de potenciar os problemas de pressão, contribui para acentuar o déficit tarifário, situação que pode vir a refletir-se na fatura dos munícipes. Assim, é necessário modernizar o sistema, ainda que de forma faseada pelos montantes envolvidos. Para a Câmara Municipal de Aljustrel, a renovação da rede de abastecimento de água e de saneamento é uma prioridade e é urgente reduzir desperdícios, custos de reparações em arruamentos e impactos ambientais. Está no terreno uma política de melhoramento das infraestruturas básicas, sendo que se está a procurar as melhores fontes de financiamento para dar início ao plano, que está a ser delineado, tendo em vista uma gestão eficiente dos recursos naturais e a melhoria contínua da qualidade dos serviços prestados à população. Câmara Municipal de Aljustrel está a trabalhar em plano para renovar rede de água e de saneamento.

0: Al Jostrel.
1: Vamos terminar o nosso programa desta forma. Recordar é viver. Vamos ao nosso arquivo do programa e lá no distante ano de 2002 vamos recuperar um encontro de poetas populares que teve lugar em Ervidel no decorrer da vinicultura daquele ano e na adega do Sr. Chaveiro. Este é um momento muito interessante porque, efetivamente, alguns destes poetas já não se encontram entre nós e fica aqui a nossa grande homenagem.
2: Eu trabalho sem sal, eu trabalho sem sal, eu trabalho sem sal. Sou um pequeno agricultor e era esta a minha profissão. Faço a terra dar a produção, trabalho a terra com amor. Agarrado a um trator e levo os dias a trabalhar. Às vezes a cantar, sempre alegre, bem disposto, de manhã ao sol posto e trabalho sem sal. Eu sou um agricultor antigo, já agricultor eram meus pais. E produzo muitos cereais, principalmente cevada e trigo. É verdade o que eu digo, eu não sei o que é gozar. Levo a vida a trabalhar, mas que vida tão tirana, eu não tinha fim de semana. Eu trabalho sem sal. Eu trabalho de empreitada todos os dias do ano. Eu sou um homem de género que não sei fazer mais nada. Mas que vida desgraçada que eu devia de arranjar. Levo de todos por lagar, para casa trago azeite, trato as vacas dentro do leite. Eu trabalho sem sal. Ao campo tenho amizade. Foi no campo que eu fui criado, comecei novo agora vagado no tempo da mocidade. Já avançada a minha idade, era tempo a meu parar, mas eu ainda vou continuar. Ainda estou rijo e forte e até chega a morte. Eu trabalho sem cessar.
3: Meus senhores e senhoras, saúde-vos com alegria. Para quem não me conhece, o meu nome é Maria. Vim aqui participar neste concurso de poesia. Por isso quero agradecer à Junta de Freguesia. Os meus agradecimentos para todo o pessoal e ao Sr. Presidente da Câmara Municipal. É uma

0: iniciativa que a nossa feira encerra ao divulgar os produtos criados na nossa terra. Se quiser beber bom vinho, entre todos o primeiro, por certo vai visitar a adega do Sr. Chaveiro. É um vinho especial, por isso foi escolhido. Agradeço ao Sr. Chaveiro por nos ter recebido. Pedindo as minhas desculpas, agora vou terminar para onde, se Deus quiser, cá vier bem contente. E esta agora é a nossa feira. Na feira da vinicultura há bom vinho e pouco grão. A seca estragou a cultura, prejuízo para a nação. As suas casas branquinhas, barra azul ou amarela, a nossa terra é tão bela, as ruas muito limpinhas. Apesar de já velhinhas ter algo de formosura, recebemos todos com ternura e o forasteiro vai voltar para nos vir visitar na feira da vinicultura. Há festa, há alegria, cantam os grupos corais e outras diversões mais, não esquecendo a poesia. E a junta de freguesia faz tudo na perfeição e nas adegas estão o branco e o tintinho, festeja-se o São Martinho, há bom vinho e pouco grão. A chuva sempre a faltar foi grande preocupação, muito quente foi o verão, a barragem a secar. Todos temos que lamentar estes dias de amargura. Para a nossa agricultura, diz que não há memória, pois vai ficar na história, a seca estragou a cultura. A uva foi miudinha, a azeitona também, o mel pouco se tem porque morreu a abrinha. Não houve trigo nem farinha, foi fraca a produção, e o agricultor então semeou, não recolheu, tudo isto aconteceu, prejuízo para a nação.
1: A agricultura moderna. Esse. O Alentejo outrora era o celeiro da nação. Dão-se subsídios agora para não haver produção. Na nova agricultura está tudo modificado. Em determinados locais já não pode pastar o gado. Na sementeira direta a palha não é enfardada. Nessa maneira incorreta assim é desperdiçada. Por vezes é necessária para animais alimentar. Mesmo com escassez, ninguém a pode aproveitar. Há campos com boa pastagem que ali se fica a perder. Muitos animais com fome e não a podem comer. Com esta regulamentação que tendem a aumentar, com o alimento em redução, o gado tem que acabar. Os poderosos das leis revisam esta matéria, distribuam a abundância por onde existe miséria. Na minha opinião, está mal equilibrado. Para bem da nação, devia ser alterado. Obrigado.
2: Recordar é viver. Poesia popular na vinicultura de 2002, em Ervidel.

0: Aljustrel.
1: Aljustrel, deste conselho fantástico. Está concluída esta edição do nosso espaço. Regressamos na próxima semana. Entretanto, confira também outras informações do nosso conselho, por exemplo, nas redes sociais e também no site oficial do município, www.mune-aljustrel.pt, página de Instagram e também página de Facebook. Um abraço do tamanho do mundo. Até para a semana.

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8: Boa tarde, são 18 horas.
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10: Boa tarde, são 18 horas. Já de seguida vamos passar ao último bloco informativo do dia com as notícias locais e da região. No concelho de Serpa, a Guarda Nacional apreendeu várias armas de fogo no dia 14 de maio. A ação decorreu no âmbito de uma investigação por ameaça qualificada que vinha sendo conduzida há cerca de 5 meses pelo posto territorial de Serpa do Destacamento Territorial de Moura. Durante a operação, os militares cumpriram 2 mandados de busca, incluindo um domiciliário e outro não domiciliário. Foram apreendidas 3 espingardas, 1 arma de ar comprimido, 1 invólucro de calibre 30.06 e 54 munições de calibre 12. O suspeito já foi identificado e as diligências de investigação continuam em curso. A operação contou com o reforço do Núcleo de Investigação Criminal do Destacamento Territorial de Moura e com a colaboração do Ministério Público através da Procuradoria da Comarca de Beja, instância local de Serpa. A Guarda Nacional lembra que a denúncia de crimes é essencial para que os recursos sejam aplicados de forma eficiente. Vítimas ou cidadãos que presenciem situações de crime devem formalizar queixa, contribuindo para a monitorização do fenómeno criminal e para a gestão dos recursos disponíveis. O município de Santiago do Cacém recebeu recentemente a secretária de Estado da Habitação, Patrícia Gonçalves Costa, para analisar os principais desafios e necessidades locais no setor habitacional. O encontro destacou o diálogo institucional e a articulação estratégica entre a Câmara e o Governo da República. Durante a reunião, foram avaliadas as respostas atualmente em curso na área da habitação e os investimentos previstos para o concelho, tendo em conta o crescimento e a dinâmica de desenvolvimento previstos para a região. Foram discutidas medidas para reforçar a capacidade de resposta habitacional, acompanhando os projetos e investimentos sempre com foco no desenvolvimento sustentável e na coesão territorial. A Câmara Municipal reafirmou o compromisso de cooperar com o Governo, defendendo soluções que aumentem a oferta de habitação e preparem o concelho para os desafios futuros. A Junta de Freguesia de Baleizão integrou 2 estagiárias do curso de Mediação Intercultural da Inovinter, residentes na freguesia, numa iniciativa ligada à promoção da inclusão e da convivência entre diferentes culturas. Segundo a freguesia, esta ação reforça o trabalho desenvolvido na área da integração, do diálogo e da participação da comunidade, envolvendo pessoas de várias nacionalidades e tradições. Ao mesmo tempo, realizou-se uma ação de sensibilização ambiental dirigida à turma de português, língua de acolhimento do IFP, promovida pela Resi Alentejo em parceria com o CLDS 5G e a Junta de Freguesia de Baleizão. A freguesia considera que a mediação intercultural pode contribuir para uma comunidade mais participativa, unida e valorizadora da diversidade cultural. O Festival Terras Sem Sombra começa amanhã em Mértola com uma programação dedicada à música, ao património e à biodiversidade. Amanhã, dia 16 de maio, às 15 horas, realiza-se a atividade Engenhos, Memórias, Paisagens, os Moinhos de Mértola, dedicada ao património molinológico do concelho e à sua importância histórica na organização do território e das comunidades locais. De noite, a Igreja Matriz de Nossa Senhora Entre as Vinhas recebe o concerto de Pablo Casals e Johann Sebastian Bach, diversas afinidades eletivas, interpretado pela violoncelista suíça Stel Revaz. O programa propõe uma revisitação ao violoncelo de Bach à luz da herança interpretativa de Pablo Casals. No dia 17, às 9h30, em Corte do Pinto, decorre a atividade A Raça Bovina Mertolenga, uma perspectiva agroecológica, centrada na preservação da raça bovina mertolenga e no seu papel no montado alentejano e na economia regional. Segundo a organização, todas as atividades são de acesso livre e gratuito. A iniciativa conta com a parceria do município de Mértola e da Embaixada da Suíça, bem como com o apoio da Direção-Geral das Artes, da Fundação La Caixa e da CCDR Alentejo. Até agosto, o município de Grândola promove a primeira edição do ciclo de espetáculos O Papel da Música. O evento une música e literatura em concertos intimistas a realizar no pátio da Biblioteca e Arquivo do município, sempre com entrada gratuita e início marcado para as 22 horas. Segundo a autarquia, o ciclo tem como objetivo incentivar a leitura, valorizar os escritores e a criação literária, celebrando ao mesmo tempo a música portuguesa em encontros entre palavra, poesia e canção. A programação arranca a 22 de maio com Canções para Beber com Pessoa, interpretado por Ana Deus e Luca Argel. O concerto apresenta poemas de Fernando Pessoa, inspirados na obra do poeta persa Omar Khayyam, criando uma ligação entre a poesia persa e a literatura portuguesa. O ciclo encerra a 7 de agosto com um recital, uma celebração, protagonizado por Mia Tomé e Nois Erve. A atuação combina poesia, palavra falada e música. As oficinas de formação e animação cultural em Aljustrel apresentam hoje um concerto de Inês Apenas. O espetáculo tem início marcado para as 22 horas e apresenta Apenas Abril, um projeto de homenagem a José Afonso, conhecido como Zeca Afonso. O concerto inclui novas versões de temas como Venham Mais Cinco e Os Bravos, com arranjos da própria artista. Em palco, Inês Apenas será acompanhada por Carolina Viana e Joana Rodrigues. A entrada para o espetáculo é gratuita. Grândola celebra hoje, dia 16 e 17 de maio, os 62 anos do poema Grândola Vila Morena. As atividades têm como tema Mulheres em Liberdade e todos são de entrada gratuita. Hoje, às 21 horas, no Cine Granadeiro, será apresentado o espetáculo de teatro Feminismos, Citação, criado por Carolina Campanella e Carolina Serrão, que reflete a vida e as inquietações das jovens mulheres portuguesas da atualidade. No dia 16 de maio, às 17 horas, no Cineteatro Grandulense, será exibido o documentário Clandestina, vencedor do prémio A Voz das Mulheres, Porto Femme, Portugal 2024. O filme é baseado na autobiografia da Margarida Tengarrinha e será seguido de uma conversa com a realizadora Maria Mir e a historiadora Giulia Stripoli, moderada pela jornalista Catarina Marques Rodrigues. O encerramento acontece a 17 de maio, às 18 horas, no Cineteatro Grandulense, com o concerto acústico em trio de Yolanda. Segundo o município, é considerada uma das vozes mais marcantes da nova música portuguesa e já recebeu distinções como Disco do Ano, pelo Expresso Blitz e pela Antena 3. Em 2024, representou Portugal na Eurovisão. A piscina municipal de Ourique recebe no dia 16 de maio mais uma edição do Festival de Natação promovido pelo município de Ourique. A iniciativa reúne atividades para diferentes idades, com destaque para as turmas Estrelinhas do Mar, o Encontro Intermunicipal de Escolas de Natação e uma aula de hidroginástica. Durante o dia, a piscina municipal será palco de momentos de aprendizagem, demonstração e prática desportiva. O município afirma que o objetivo passa por incentivar hábitos de vida ativos e saudáveis junto de crianças, jovens e adultos. O programa começa às 10h30 com atividades aquáticas das turmas Estrelinhas do Mar. Às 15 horas realiza-se o Encontro Intermunicipal de Escolas de Natação e às 18h decorre a aula de hidroginástica. No dia 16 de maio realiza-se o percurso pedestre Pais Joanes Selvagem, na Herdade da Contenda, em Moura. O trilho começa na Ribeira de Pais Joanes e sobe pelas encostas adjacentes, conduzindo os participantes por uma das zonas mais selvagens da região. O percurso atravessa diferentes habitats, como pinhais, sobreiros e eucaliptos, que dão sombra ao vale, que na parte final se abre em extensos estevais. Durante a caminhada, é possível observar vestígios de antigas infraestruturas rurais do início do século XX. O trajeto culmina num ponto elevado com vista ampla sobre os vales encaixados do sul da Herdade, relevando a essência da paisagem bravia. Esta iniciativa integra o Plano Anual de Percursos Pedestres da Herdade da Contenda para 2026, promovendo o contacto direto com a natureza e valorizando o património natural. As notícias locais e regionais estão de volta à TLA Rádio amanhã pelas 9 horas comigo, Maria Serafim. 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
1: Simbal, Comunidade Intermunicipal do Baixo Alentejo.
7: A Comunidade Intermunicipal do Baixo Alentejo avançou com um projeto piloto de transporte público flexível, também conhecido como transporte a pedido. Em entrevista, o primeiro secretário da Simbal, Fernando Romba, explica como vai funcionar este novo modelo e que impacto poderá ter na região. Começamos por perguntar, afinal, o que é este novo serviço?
11: Ora, isto é um serviço de transporte flexível a pedido, que só é mobilizado caso haja reservas, e o objetivo é complementar a oferta de transporte rodoviário de passageiros que existe para preencher as lacunas que foram detectadas no território. Foi um trabalho efetuado com os municípios, com os nossos 13 municípios, no âmbito de uma revisão que fizemos do nosso PAMUS, que é o Plano de Ação da Mobilidade Urbana Sustentável, e criámos um capítulo propositadamente dedicado ao transporte flexível para identificar o conjunto de percursos que irão funcionar agora num período experimental de 6 meses, a título gratuito, para os utentes, para depois se afinar e se ajustar às dificuldades ou às realidades que existam no território.
7: Como é que vai funcionar na prática?
11: Na prática, portanto, há um número verde que as pessoas utilizam para fazer a sua reserva, portanto têm que fazer a reserva até ao meio-dia do dia útil anterior à reserva, e falo aqui em dia útil por uma razão, porque também vai haver este serviço ao sábado em algumas das linhas, e portanto as pessoas têm que fazer sempre a reserva até ao meio-dia, e só no caso de haver reservas é que o serviço é mobilizado através do conjunto de táxis que têm contrato assinado connosco, e a pessoa irá fazer o percurso, pode logo reservar a ida e a volta. Imaginemos alguém que tem uma consulta de especialidade um sábado de manhã aqui no Hospital de Beja, faz a sua reserva a partir, por exemplo, de Alvito ou da Vidigueira, e faz logo a reserva, portanto, na volta, e funciona no fundo como se fosse uma carreira. Portanto, a pessoa tem que apanhar o táxi no lugar devido, portanto, na paragem devida, e é também deixada na paragem, aqui em Beja, junto ao hospital, ou aqui junto à GAR, portanto, temos duas paragens também. O mesmo se passará depois na volta, que haverá um horário fixo para o regresso, e a pessoa terá que estar nesse local para ser apanhada pelo taxista que irá fazer a viagem de regresso.
12: E quem é que pode utilizar este transporte?
11: Portanto, atualmente todas as pessoas de maiores de idade podem utilizar o transporte, portanto têm que fazer a reserva, e aqui há esta salvaguarda de facto dos maiores, porque não queremos, não é possível do ponto de vista legal que os menores possam utilizar de per si este serviço, a não ser que tenham uma autorização escrita dos seus encarregados de educação, e portanto qualquer pessoa que faça a reserva pode utilizar o serviço, que reforço que é gratuito neste período de 6 meses, e depois será sujeito a uma taxa que está sempre abaixo do valor do táxi, portanto será similar ao valor que tivesse do bilhete do transporte público em princípio.
12: Só para termos uma ideia, quais são as principais vantagens deste transporte?
11: As principais vantagens é haver aqui um complemento de uma oferta pública que não existia. Portanto, nós somos a NUT3, que tem a maior área geográfica do país, e temos uma baixa densidade demográfica, portanto é completamente inviável termos uma rede de transporte público muito densa e muito preenchida, e nós, o que se passa aqui, passa-se também no interior de todo o país, portanto temos uma oferta em período escolar e uma oferta totalmente distinta fora do período escolar. Isto porquê? Porque muitos dos nossos alunos utilizam a rede de transportes públicos para se deslocarem para as suas escolas. Portanto, a ideia deste serviço é complementarmos essa oferta que existe, principalmente fora do período escolar, e também em alguns locais em que não há acesso ao autocarro ou ao transporte público rodoviário de passageiros.
12: É um serviço novo, e coloca-se esta questão, é um serviço complicado de usar?
11: Nós estamos tentando que seja o mais simples possível. Portanto, basta um telefonema com a identificação da pessoa, naturalmente com alguns dados que vão ser pedidos a primeira vez que a pessoa requisita o serviço. Nós mobilizamos naturalmente os nossos municípios, que são aqui os primeiros parceiros, mas também as juntas de freguesia, porque temos também a percepção que muitos dos potenciais utilizadores do serviço são pessoas de baixa escolaridade e de idade mais avançada, que às vezes têm mais dificuldade em perceber como é que isto se pode processar. Portanto, o que nós sugerimos é que as pessoas se desloquem à sua junta de freguesia ou à sua Câmara Municipal, para aí vos poderem ajudar a fazer a marcação. Basta um simples telefonema para o número que vai ser difundido, e está a ser difundido já, é um número, uma linha verde, e depois aí serão dadas as informações necessárias.
12: Fernando Romba, primeiro secretário da Cimbal, explicou este projeto inovador que pretende melhorar a mobilidade do Baixo Alentejo através de um serviço mais flexível, acessível e ajustado às necessidades da população.
1: Cimbal, Comunidade Intermunicipal do Baixo Alentejo.
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2: Boa tarde, são 19 horas. 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
6: Boa noite. São 20 horas. 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
6: Boa noite, são 21 horas. 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
7: Boa noite, são 22 horas.
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7: Boa noite. São 23 horas. 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
5: Boa noite. São 24 horas.
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7: Boa noite, é uma hora.
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